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0: moral, bicho, me empresta o réu aí.
1: Eu não.
0: 30 centavos então.
1: Eu não.
0: 10, 10.
1: Eu não, pô, tô duro, liso aqui.
0: Boa, bicho. O que é isso aí no seu bolso de quê?
1: Aqui é um colírio.

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1: Isso aqui é pra sempre, hein? Eu quero sentir a positividade de vocês. É nesse clima, oba-oba. A festa é nossa. Vamos juntos.